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là fora há o silêncio. Dessa coisa toda, grande silêncio apavorante, noutro cacial qualquer, noutro cacial qualquer, em que eu pudesse sentir não dormo, tenho sono, não dormo, sinto, sinto, não sei o que sentir. Sou de uma sensação sem pessoa correspondente, uma abstração da autoconsciência sem de quê. Salvo o necessário para sentir consciência. Salvo, sei lá, salvo o quê. Não durmo, não durmo, não durmo, não durmo, não durmo. Que grande sono em toda a cabeça e acima dos olhos e na alma. Que grande sono em tudo, exceto poder dormir.

Humanidad repose, que esquece as chuvas amarguras. Exatamente. A humanidade esquece as chuvas alegrias e amarguras. Costuma dizer-se isto. A humanidade esquece, sim, a humanidade esquece. Mas, mesmo acordada, a humanidade esquece. Exatamente. Mas não.